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4: 21 horas e 29 minutos. 104,9 MHz.

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2: 21h59.
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5: Muito bem, senhoras e senhores de todo o Brasil, estamos chegando. Estamos começando aqui nossos trabalhos, estamos chegando para mais edição do nosso Eletro Hits, o seu programa eletrônico do fim de semana. Que bom que vocês estão aqui com a gente. Muito prazer, Marcos Santos na voz. O mais importante que é você, tá? O mais importante aqui é você do outro lado, ligado aqui na nossa programação. Mais um fim de semana juntinhos por aqui. Que maravilha, hein? Que maravilha. Mais um fim de semana juntinhos por aqui. Estamos começando aqui esse programa que é líder de audiência de todos os fins de semana, que é o nosso Eletro Brasil. Pessoal conectado com a gente, plugadinho na nossa programação aqui no Eletro Hits. Bora começar então, Eletro Hits? Aumente o volume, tá chegando a primeira sequência. Sinal verde, bora!

E aí, gente? Tudo bem? Tudo certo? Essa é a pegada do Electro Hits. Que maravilha, hein? Te encontrar por aqui. Mais uma sequência pra conta, hein? E você com certeza vai participando com a gente, vai interagindo através

0: passando demais. Tá gostosinho a nossa programação. Vamos pro intervalo rapidinho, segura e volto já já.
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6: 22 horas e 30 minutos.
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0: Santos, alegria do seu rádio. Maravilha, senhoras e senhores, estamos de volta com o nosso segundo round por aqui, segundo tempo. A nossa

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a sequência, essa é sua rádio, velho. Que programaço, produção? Que é isso, velho? Que é isso? Olha só a pedrada, hein? Só aquela pedrada no fim de semana.

Maravilha, maravilha. E assim a gente fecha muito bem a edição desse fim de semana do nosso Eletro Hits. Muito obrigado pelo seu carinho, obrigado pela sua audiência. Mandar um abraço pra toda a turminha em Curitiba, no Paraná, sempre com a gente.

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3: 22 horas e 58 minutos.
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5: Olá, seja muito bem-vindo, seja muito bem-vinda. Eu sou Kleber Salles. Tá começando aqui o nosso Paquera desse final de semana, hein? Muito bom estar com você durante essa hora, rolando muita música romântica, as melhores músicas para você que está em clima de paquera, você que está em busca de um grande amor. Esse final de semana promete, hein? É todo seu. Aproveite esse fim de semana de inverno para curtir com a gente mais uma edição do Paquera, e começando com Beatles. Hey.

Woman in Chains com Tears for Fears e Oleta Adams, uma das canções mais importantes, mais clássicas aí dos anos 90, do início. Música de 1991, né? Do início aí da década de 90. Essa música é sensacional. E essa outra aqui também é maravilhosa, né? Som de Player, Baby Come Back, 1978, aqui na programação do Paquera. Na sequência, a gente vai ouvir também o som de Lady A, Need You Know,

0: Tina Charles Dance, Little Dance aqui no nosso Paquera, o seu programa de canções especiais pro fim de semana, hein? Continue ligado, depois do intervalo eu tô de volta com o segundo bloco do Paquera de hoje. O seu programa de fim de semana.
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7: 23 horas e 33 minutos.
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0: As canções inesquecíveis tocam aqui no Paquera. Liam Payne e Rita Ora com For You, abrindo aqui a segunda sequência de hoje do nosso Paquera.

James Morrison no Paquera, sucesso aí do ano de 2006, tema de novela. You Give Me Something. Tivemos também o som de Genesis com All of My Heart. E Shane Easton também passando por aqui na programação desse finalzaço de semana. As mais românticas você curte aqui. Donald Brooks.

0: encerrando o Paquera de hoje com uma das minhas preferidas, Eternal Flame com Bangles. Olha, para você um excelente final de semana. E a gente está de volta com o Paquera na próxima semana com muito mais canções para você. As melhores canções falando de amor no seu Paquera. É o seu programa romântico de fim de semana aqui na Melhor Rádio. Grande abraço, beijão no coração e até a próxima edição, hein?
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2: Meia-noite e 2 minutos.

Ah, tô chegando aqui no Domingão. Você vem comigo, é? Sério? Ah, muito bom dia. Você tá bem, lindona? Ô, amigão, como é que tá aí? Tudo beleza? É o domingo mais animado do Brasil. O que você vai fazer hoje com a sua família, hein? Já programou tudinho? Ah, onde você for, você leva a gente com você? Pronto, fechou. Eu já quero ser participando. Me marca lá no arroba Joel Cabral Voz ou me manda mensagem dizendo de onde você tá me ouvindo. Vai ser um prazer imenso saber que você tá me ouvindo, tá bom? E de onde você tá. Ah, e depois eu te mando um abraço aqui, tá? Bora começar! Chega pertinho do rádio, vem no Domingão! Eduardo Costa é o primeiro a chegar com esse modão, ó. Só o tempo vai dizer, ó. E conta a verdade sempre, ó.

0: pra quê? 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
2: Essa vai machucar o coração de muita gente.
3: Eu não.

madrugada, João Neto e Frederico. Ei, vacilão, aprendeu a lição, né? Tá bom pra não ser igual o rapaz da história. Antes, Murilo Huff, Saudade Estranha. Paula Fernandes com A Nota Aí. E abrimos com Eduardo Costa, Só o Tempo Vai Dizer. Vem cá junto, ó.

madrugada, tocando Ana Castela. É que eu não te esqueci, sabe? Antes, mandou batidão com Simone Mendes, Daqui Pra Sempre. E ainda Maurício e Eduardo, Solteira no Mundo. Daqui a pouquinho lá vem Guilherme Santiago. Vai ter César, Menotti, Fabiano. Até o Zezé de

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6: Meia-noite e 35 minutos.
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0: Ô, Zezé de Camargo chegando com essa história linda. Escuta, isso é superação. A sua é assim? É?

madrugada, César Menotti, Fabiano, os corações não são iguais, que modão, gente. Antes, Guilherme, Benuto e Panda, eu duvido. O Leonardo com Perder Você, Abraçar a Solidão, e o Zezé de Camargo, Abraça-me, continua, vem, vem.

madrugada, é modão. Fechando a primeira hora, Leandro e Romário e Ícaro e Gilmar, Corações Egoístas. Antes, Gustavo Lima e Maiara e Maraíza, Oficializar. E PPA com Diego e Vitor Hugo, Carmé de Chocolate. Lá vem na próxima hora, muita moda pra você cantar junto, hein? Ó, Yasmin Santos, Felipe Araújo, vai ter o Jorge e o Matheus com essa dica de sabedoria. Ó,

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1: 1h05.
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3: Que legal que você tá com a gente! Ó,
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3: Marcos e Belucci chegando, apresentando o mais novo louco da cidade. Alucinação! Que história! Ó.

madrugada, tocando Matheus e Cauã e Lauana pra dar de mitazor. Antes, Israel e Rodolfo, chegou um áudio. E ainda João Lucas Freitas e Kleber e Cauã, preso ao seu beijo. Ó, daqui a pouquinho a gente já volta. Eu gosto muito da sua companhia, tá? Lá vem pra cantar pra você, de Paulo e Paulino, Zezé de Camargo, até o João Neto e o Frederico com o Murilo Ru.

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7: 1 hora e 35 minutos.

0: Madrugada com você, César e Paulinho e Bruno e Marrone. Cancela essa data. Tem que saber o que é da vida, né? Antes, PPA com o Diego e Vitor Hugo, Carmé de Chocolate. Victor e Léo com Amigo Apaixonado e Zezé de Camargo. Discutidas. Bom dia. Segue aqui no Sabadão, ó. Madrugada com você.
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Sabadão, tocando João Neto e Frederico e Murilo Rufi, porque eu presto, fechando essa hora. Antes de Paulo e Paulino chorar de soluçar, e o Ed Brito e o Samuel com Romance Rosa. Já já na próxima hora, tem muito mais moda pra você, tá? Você continua com a gente? Sério? Então se prepare pra cantar juntinho com Daniel e Guilherme Santiago.

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2: 2 horas e 5 minutos.

bom dia! Começando mais uma hora aqui na madrugada mais gostosa do Brasil. Ah, quero agradecer você que tá passando lá no meu Instagram, no arroba Joel Cabral Voz. Tanta gente participando. Ô Fabiola, obrigado pelo carinho, mulher! O Danilo também tá ouvindo. Quem mais, hein? Ô Janaína, tudo jóia? Esse povo tá passando lá no arroba Joel Cabral Voz, me contando de onde tá me ouvindo e depois eu mando um abraço por aqui, tá bom? Você quer participar? Vai lá então, no arroba Joel Cabral Voz, não esquece. Me fala na mensagem de onde você tá me ouvindo. Combinado? Bora começar essa hora? Ah, vem junto! Madrugada com você. Felipe Araújo com Jorge Matheus. Bom dia!

madrugada boa demais! Júnior Marques, Ilusão de Amor! Antes teve Roberta Miranda e Gustavo Mioto, Vá com Deus! E ainda Maurício e Eduardo, Solteira no Mundo! É rápido o intervalo, hein? Pra você cantar juntinho com Eduardo Costa, Henrique e Juliano, com a Maiara e a Maraia.

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5: 2:36.
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5: Ó, a gente de volta!
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5: Que legal que você continua aqui!
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5: Edson Hudson com essa versão de Love Hurts. Que modão, gente! Bom dia!

Mari Maraíza e o Iniciante. Vocabulário feminino é assim, tá? Aprende! Vai lá, vai, vai pra você ver. É a linguagem corporal que manda nessa hora. Antes, Rio Negro e Solimões e Country Beat apaixona muita gente. Matheus e Cauã com Me Ama Mesmo. E ainda Edson e Hudson. Love Hurts, continua. Bom dia!

Madrugada com você, Tiãozinho e Alessandro Conde Paulo e Paulinho, Amor de Trem, fechando essa hora. Antes, Eduardo Costa, Me Ajuda a Te Esquecer. E ainda os Bonifácios com a Thaíra e Alexandre. Deus me deu esse lugar, é rápido demais o intervalo. Vai se preparando, hein? Você vai cantar com Daniel Henrique Renner. Vai ter Luan Santana.

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5: 3 horas e 7 minutos.

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seu sabadão é Daniel com Rick, Renner, a culpa é sua. Antes, Leandro e Romário com Ícaro e o Gilmar, Corações Egoístas. E Marília Mendonça com Maiara e Maraísa, Só Pensando em Você. Daqui a pouquinho a gente já volta. Por isso, eu te conto quem vem cantar pro você, tá? Lá vem o Ralph, a Yasmin Santos, o Gustavo.

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5: 3:38.
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5: Aí, foi rapidão, né?
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5: Continua com a gente aqui, ó.
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5: Eduardo Costa chegando. Só o tempo vai dizer que é gravação, gente. Ó, e diz sempre a verdade, tá, o tempo. Ó, se diz.

Gustavo Mioto na madrugada mais gostosa, voltando pra mim. Jamais saia de si, por favor, né? Valorizar mais o outro que você. Loucura isso, tá, gente? Isso cheira a decepção, tá? Antes, João Pedro e Cristiano acordou namorando. João Neto e Frederico com tempo. E ainda Eduardo Costa. Só o tempo vai dizer. Bora aqui? Bom dia!

0: madrugada, Kleber e Cauã com mil adjetivos, que modão. Antes o Ralph já bagunçou minha vida. E ainda os Bonifácios com a Thaíra e Alexandre. Deus me deu esse lugar, daqui a pouquinho eu tenho saudade. Aquela viagem especial no mundo da música sertaneja já vai começar e você é o meu convidado especial, tá, amigão? Você também, lindona. Então não sai daí, é Vapt Vupt. Segura!
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3: 4 horas e 8 minutos.

0: Bom dia, lindona! Ô, amigão, tudo beleza por aí? Já tô de volta aqui na madrugada, na última hora, já sabe, né? É aquele momento especial que a gente deixa um pouquinho de lado a correria do dia a dia e começa a viajar no túnel do tempo. Eita, nós, anos 90, 2000... Não tem esse negócio aqui de atualidade não, viu? Agora é só aquelas que você vai viajar de verdade na sua mente e reviver momentos incríveis. Você vem comigo? Bora começar essa viagem?
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0: Zezé e Luciano são os primeiros hoje! Indiferença! Bom dia!
2: Que saudade!

0: Ataíde Alexandre no Madrugada. Doces palavras, que moda, hein? Teve Bruno e Marrone antes com Cilada de Amor. O Alan e o Aladim com Liguei Pra Dizer Que Te Amo. E abrimos com Zezé e Luciano. Vem comigo, bom dia!
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0: Jean e Giovanni chegando pé na porta, ó. Ei, saudade!

0: No Madrugada, João Paulo e Daniel, minha estrela perdida, show aqui no Madrugada. Voltamos ao ano de 1996, antes Guilherme Santiago, Sublime Renúncia, e abrimos com o Jean e Giovanni. Tá gostando? Eu também, obrigado por estar aqui, viu? Ó, já já tem muito mais moda e eu continuo com você por aqui, tá bom, lindona? Certo, amigão?
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7: 4 horas e 39 minutos.

0: Madrugada, página de amigos, 1995, Chitãozinho e Chororó, teve Leandro e Leonardo, amor de novela, Mato Grosso e Matias, frente a frente.
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0: João Mineiro e Marciano, amantes amigos.

0: Madrugada, milionário José Rico, por que chora tarde? Teve Lucas e Matheus com Palavras ao Vento, de 94, e abrimos com João Mineiro e Marciano, Amantes Amigos. Ó, amanhã, meia-noite, eu volto aqui com muito mais do Madrugada. Agradeço muito a sua parceria nesta noite toda. Até a zero hora de segunda, gente. Tchau!
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5: 5 horas e 9 minutos.

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5: 5:30. 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
6: Atende aí, bebê! Fala comigo!

0: Ai, Gustavo Lima!
1: Isso é Bruno e Denner.
0: Oh, irmão, muito obrigado, cara.
2: 5:46.
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2: 5 horas e 57 minutos.
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0: Valeu!
1: 6:15.
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5: Brinde, beber moderadamente, não mais do que um drink por dia para as mulheres, pode protegê-la de doenças cardiovasculares e pode ajudar a evitar ganho excessivo de peso, segundo pesquisas. Apenas não exagere.
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7: 6 horas e 32 minutos.

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1: 6:46.
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3: Inclua grãos integrais ao comprar pães e biscoitos. Procure as palavras 100% integral ou 100% trigo integral no rótulo dos alimentos. Os cereais integrais fornecem mais nutrientes como fibras que os grãos refinados.
2: 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A qualquer momento a gente volta com mais dicas para você.
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6: 7 horas.
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6: 7:30.
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0: 7:46.
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3: Ponte 12 aqui na Rádio Novo Amanhecer FM, está começando neste domingo, dia 19 de julho de 2026, mais um programa Conexão 104. A temperatura em Brotas de Macaúbas nesse momento marca 20 graus. Rádio Novo Amanhecer FM 104,9. A partir de agora você pode participar.
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Olá amigo, olá amigo ouvinte. Que bom que estamos juntos para este momento despertar e para o amor. Eu desejo muita paz. Eu quero falar hoje sobre a lei da atração. Eu já falei alguma coisa sobre isso, porque é um assunto que tem aparecido muito nos últimos anos e talvez não seja ainda do seu conhecimento, mas com o tempo você também vai conhecer e saber do que se trata. O fato é que o mundo é energia. Tudo na vida é energia. Nós somos energia. A criação de Deus, ela se faz a partir da energia. E existem muitas formas de energia. Existe atômica, térmica, eletromotiva, cinética e potencial. Você sabe que a matéria é feita de átomos. E cada átomo tem um núcleo, que tem prótons e nêutrons, e em torno dos prótons e nêutrons orbitam os elétrons. Por isso, essa matéria, que na verdade é energia condensada, está presente em todo o universo. Os cientistas dizem, se você quiser encontrar o centro da matéria, não vai encontrar, porque o centro da matéria é energia. E esse conceito já está muito tranquilo, não adianta dizer, ah, estão dizendo essas coisas, mas eu não acredito. Bom, se você não acredita é porque ainda você não conhece, é diferente. Por isso, de alguma forma, essa matéria que é energia está sempre vibrando no universo. Vibração, essa é uma palavra importante, vibração. Então, nós vibramos energia. E a gente poderia perguntar para você, que energia você vibra? É uma energia positiva ou é uma energia negativa? A lei da atração, por isso, não é um termo fantasioso, uma mágica esotérica. Ah, esse assunto é o esoterismo, é a nova era. Bom, veja que, como eu disse, a questão toda é o conhecimento, buscar conhecimento. E essa lei é uma lei da natureza, segundo a qual cada átomo do seu ser está constantemente respondendo, quer você saiba disso ou não. Ou seja, nós, seres humanos, somos uma composição de milhões de átomos. E você está sempre vibrando uma energia para o universo. Por isso, de alguma forma, para concluir esse momento, para hoje, a lei da atração significa que aquilo que você vibra, a energia que você repassa para o universo, que você transmite para os outros, é a energia que te volta. Por isso, se você vibra positividade, coisas boas, valores, coisas nobres, volta para você essas coisas em dobro. E se você emite no universo, se você vibra na sua energia, coisas negativas, preocupações, medo, inveja, competição, raiva, então você vai receber de volta tudo isso. Essa é a conclusão desse momento. Você percebe que é uma lei do universo. Deus criou o mundo assim, para que aquilo que você faz de melhor volte para você de forma melhor. E aquilo que você faz de pior volte para você de forma pior. Então é isso. Quando a gente dizia que Deus castiga, Deus não castiga ninguém. Não, nunca castigou ninguém. Acompanhem o nosso trabalho nas redes

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Muito obrigado a todos pelo carinho, pela audiência aqui na Rádio Novo Amanhecer FM. Agora tem Maninho Vaqueiro.

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1: Na volta do Campeonato Brasileiro, dois jogos aconteceram nesta quinta-feira e o retorno do Botafogo foi recheado de emoções. A joia da base, Lucas Emanuel, abriu o placar no Nilton Santos, mas o time voltou a sofrer com um lance inusitado envolvendo o goleiro Léo Link. Assim, o Santos empatou com o Barreal. Só que quando tudo parecia já definido, Kadir marcou o gol que deu a vitória do Alvinegro Carioca. 2-1 no Rio de Janeiro. E quem falou sobre a emoção de ter marcado esse gol que garantiu 3 pontos na tabela foi ele, Kadir.
2: Muito feliz de voltar a jogar aqui no Nilton Santos e, mais que tudo, entrar no jogo que quase estava decidido já. E passei da vitória pro time, né? Botafogo é um time que não deixa cair até o final e a gente, eu acredito que a gente vai fazer um bom jogo, né? Que vem pela frente e, pois nada, graças a Deus saiu a vitória hoje e estou muito feliz. Agora comemorar e pensar na seguinte do jogo.
1: Com esse resultado, o Botafogo agora pega o elevador e sobe na tabela de classificação. É o 9º colocado, com 25 pontos. Lembrando que ainda tem a sequência da rodada. O mesmo a gente não pode falar do Vasco, que foi até o Barradão e perdeu para o Vitória pelo placar de 1-0 e segue na zona do rebaixamento, na 17ª colocação, com 4 vitórias consecutivas. O detalhe que foi a estreia do novo técnico, o português Pedro Emanuel, que até chegou a elogiar a equipe cruzmaltina, que teve oportunidade de marcar, mas infelizmente saiu derrotado de Salvador. A sequência da 19ª rodada acontece nessa sexta-feira com Fluminense e Bragantino no Maracanã e também Mirassol e Grêmio no estádio Maião. Lembrando que a rodada foi desmembrada e só termina na semana que vem. Agência Rádio Web com informações do Brasileirão, Daniela Esperon.
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10: 8h37, bom dia. Agora, programa Conexão 104 aqui na Rádio Novo Amanhecer FM. Agora no programa Conexão 104 tem Bruno, Bruna e Matheus.

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8: 9:01 aqui na Rádio Novo Amanhecer FM, nesse domingo aqui na Rádio Novo Amanhecer FM, e você pode participar pelo 77 99127 8825. Esse é o número para a sua participação aqui no programa Conexão 104 da Rádio Novo Amanhecer FM. Agora tem Eduardo Costa com a música Imagina Eu. Bom dia, você sintonizado em toda a região aqui na Rádio Novo Amanhecer FM.

0: 9h15 aqui na Rádio Novo Amanhecer FM, nesse domingo. Bom dia, você sintonizado na 104,9. Tivemos aí Chão de Avião e Zé Vaqueiro, Superação Digital, Zé Neto e Cristiano, Cadeira Cativa. 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
2: A From Software anunciou que The Dusk Bloods, exclusivo do Nintendo Switch 2, terá seu primeiro teste fechado de rede entre os dias 21 e 23 de agosto. As inscrições poderão ser feitas de 22 a 28 de julho, com os jogadores selecionados sendo divulgados em 7 de agosto. O objetivo é testar a estabilidade dos servidores, o equilíbrio das partidas e o desempenho do multiplayer antes do lançamento oficial. Durante o teste, os participantes poderão experimentar partidas com até 8 jogadores em uma versão ainda em desenvolvimento, que pode apresentar bugs e ajustes pendentes. A From Software informou que o período de testes será fundamental para coletar feedback da comunidade e aperfeiçoar a experiência online do novo RPG de ação, previsto para chegar ao Nintendo Switch 2 ainda em 2026.
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0: Agora é 9h17 aqui na Rádio Novo Amanhecer FM, Conexão 104 com você. E você pode participar aqui do nosso programa.
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0: 9h17, na sintonia tem nosso ouvinte, o Adilson Oliveira. Agora tem o Zé Ramalho, Beira Mar.

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6: Agora são 9h31 aqui na Rádio Novo Amanhecer FM. Esse é o programa Conexão 104 nesse domingo. Agora tem um Kid Abelha, fixação.

0: terço da Divina Misericórdia. Em nome do Pai, do Filho e do Espírito Santo.
1: Amém.
0: Creio em Deus Pai Todo-Poderoso, Criador do céu e da terra, e em Jesus Cristo, seu único Filho, nosso Senhor, que foi concebido pelo poder do Espírito Santo, nasceu da Virgem Maria, padeceu sob Pôncio Pilatos, foi crucificado, morto e sepultado, desceu à mansão dos mortos, ressuscitou ao terceiro dia, subiu aos céus, está sentado à direita de Deus Pai Todo-Poderoso, donde há de vir a julgar os vivos e os mortos. Creio no Espírito Santo, na Santa Igreja Católica, na comunhão dos santos, na remissão dos pecados, na ressurreição da carne, na vida eterna.
1: Amém.
0: Pai nosso que estais no céu, santificado seja o vosso nome. Venha a nós o vosso reino. Seja feita a vossa vontade, assim na terra como no céu.
1: O pão nosso de cada dia.

0: Ave Maria, cheia de graça, o Senhor é convosco. Bendita sois vós entre as mulheres e bendito é o fruto do vosso ventre, Jesus.
1: Santa Maria, Mãe de Deus, rogai por nós, pecadores, agora e na hora de nossa morte. Amém.
0: Eterno Pai, eu vos ofereço o corpo e sangue, alma e divindade de vosso diletíssimo Filho, nosso Senhor Jesus Cristo, em expiação dos nossos pecados e os do mundo inteiro. Pela vossa dolorosa paixão,
1: tende misericórdia de nós e do mundo inteiro.
0: Pela vossa dolorosa paixão,
1: tende misericórdia de nós e do mundo inteiro.
0: Pela vossa dolorosa paixão,
1: tende misericórdia de nós e do mundo inteiro.
0: Pela vossa dolorosa paixão,
1: tende misericórdia de nós e do mundo inteiro.
0: Pela vossa dolorosa paixão,
1: tende misericórdia de nós e do mundo inteiro.
0: Pela vossa dolorosa paixão,
1: tende misericórdia de nós e do mundo inteiro.
0: Pela vossa dolorosa paixão,
1: tende misericórdia de nós e do mundo inteiro.
0: Pela vossa dolorosa paixão,
1: tende misericórdia de nós e do mundo inteiro.
0: Pela vossa dolorosa paixão,
1: tende misericórdia de nós e do mundo inteiro.
0: Pela vossa dolorosa paixão,
1: tende misericórdia de nós e do mundo inteiro.
0: Eterno Pai, eu vos ofereço o corpo e sangue, alma e divindade de vosso diletíssimo Filho, nosso Senhor Jesus Cristo, em expiação dos nossos pecados e os do mundo inteiro. Pela vossa dolorosa paixão,
1: tende misericórdia de nós e do mundo inteiro.
0: Pela vossa dolorosa paixão,

0: tende misericórdia de nós e do mundo inteiro.
1: Pela vossa dolorosa paixão,
0: tende misericórdia de nós e do mundo inteiro.
1: Eterno Pai, eu vos ofereço o corpo e sangue, alma e divindade de vosso diletíssimo Filho, nosso Senhor Jesus Cristo, em expiação dos nossos pecados e os do mundo inteiro. Pela vossa dolorosa paixão,

0: do mundo inteiro.
1: Eterno Pai, eu vos ofereço o corpo e sangue, alma e divindade de vosso diletíssimo Filho, nosso Senhor Jesus Cristo, em expiação dos nossos pecados e os do mundo inteiro. Pela vossa dolorosa paixão,
0: tende misericórdia de nós e do mundo inteiro.
1: Pela vossa dolorosa paixão,

0: mundo inteiro.
1: Pela vossa dolorosa paixão,
0: tende misericórdia de nós e do mundo inteiro.
1: Pela vossa dolorosa paixão,
0: tende misericórdia de nós e do mundo inteiro.
1: Pela vossa dolorosa paixão,
0: tende misericórdia de nós e do mundo inteiro.
1: Eterno Pai, eu vos ofereço o corpo e sangue, alma e divindade de vosso diletíssimo Filho, nosso Senhor Jesus Cristo, em expiação dos nossos pecados e os do mundo inteiro. Pela vossa dolorosa paixão,
0: tende misericórdia de nós e do mundo inteiro.
1: Pela vossa dolorosa paixão,
0: tende misericórdia de nós e do mundo inteiro.
1: Pela vossa dolorosa paixão,
0: tende misericórdia de nós e do mundo inteiro.
1: Pela vossa dolorosa paixão,
0: tende misericórdia de nós e do mundo inteiro.
1: Pela vossa dolorosa paixão.

0: nós e do mundo inteiro.
1: Pela vossa dolorosa paixão,
0: tende misericórdia de nós e do mundo inteiro.
1: Pela vossa dolorosa paixão,
0: tende misericórdia de nós e do mundo inteiro.
1: Pela vossa dolorosa paixão,
0: tende misericórdia de nós e do mundo inteiro.
1: Deus Santo, Deus Forte, Deus Imortal,
0: tende piedade de nós e do mundo inteiro.
1: Deus Santo, Deus Forte, Deus Imortal,
0: tende piedade.

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3: Agora são 10 horas aqui na Rádio Novo Amanhecer FM. 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
1: Agora são 10 horas e 10 minutos aqui na Rádio Novo Amanhecer FM, Conexão 104 com você. Você pode participar aqui do nosso programa, é muito fácil.
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3: Eu sou a locutora Patrícia Vieira e hoje te ensino a preparar um aperitivo delicioso e saudável. Bolinhos de vegetais. Anote os ingredientes. Meia unidade de brócolis cru. Meia cebola pequena. Um dente de alho. Um ovo. 2 colheres sopa de farinha de amêndoas. 2 pitadas de sal. Ervas desidratadas a gosto. 1 pitada de pimenta do reino. Se você quiser, é opcional, pode colocar algumas folhas de espinafre. Para o preparo, pique o brócolis em floretes e pique também o talo. Coloque em um mixer junto com a cebola, o alho e pulse algumas vezes até processar. Adicione o ovo e a farinha. Pulse novamente até misturar bem, cerca de 5 segundos. Acrescente o sal, temperos e pimenta na mistura. Molde em forma de hambúrgueres e coloque em uma forma com uma distância entre um e outro. Pincele com azeite e leve ao forno, pré-aquecido, e se a forma não for antiaderente, você deve forrar com papel manteiga. Asse por 12 a 15 minutos de cada lado até dourar. Bom apetite para você e até a nossa próxima receita.
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0: seu cheiro dela.
1: Meu compadre, o único jeito é você não indo pra rua.
2: Aí fica ruim.
1: Liga, não vai dar problema. Chocolate!
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4: 10h25 aqui na Rádio Novo Amanhecer FM, tá aí Grupo Chocolate, Turma do Pagode, alô Virgínia, tivemos também Amanda Miguel, está junto a ti, Rádio Novo Amanhecer FM, 104,9, sempre com você. 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
5: Agora 10h30 na Novo Amanhecer FM, Nayara Azevedo e Ana Castela.

0: abraço, né, Maiara?
1: É boiadeira.
2: É boiadeira.
1: Ana Castela!
0: Maiara de verdade!
1: Não, a princesa, gente.
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0: Obrigado.
1: Chega, Arnaldo.
0: Que Deus abençoe esse projeto que vai explodir no Brasil inteiro.
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1: Seta não é opcional do veículo. No trânsito, é preciso existir uma comunicação eficiente entre os condutores. O uso correto das setas é essencial para comunicar as intenções de cada um nas vias. Essa ferramenta permite que os condutores consigam se programar para reduzir a velocidade ou frear a tempo quando necessário.
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5: Agora são 11 horas.

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0: Para tirar o cheiro dos legumes e verduras ao serem cozidos, junte uma casca de pão na água que vai cozinhar. Ela absorverá o cheiro.
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1: Use protetor solar para pets. Se seu pet costuma fazer passeios ou dog walker e tem pelo curto, pelagem branca ou mucosas claras, passe protetor solar no pet. Mas use protetor solar específico para pets. Caso não encontre, pode usar protetor para crianças ou para peles sensíveis. Passe protetor solar especialmente nos locais do corpo com menos pelagem e mais expostos ao sol, como orelhas, focinho e ao redor dos olhos.
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2: 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Tchau.

0: Agora são 11 horas e 57 minutos. Finalizando aqui essa edição do Conexão 104. Muito obrigado a todos pelo carinho e pela sintonia.
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3: 11 horas e 59 minutos.

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3: 12:26, 104,9, Novo Amanhecer.

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6: 12 horas e 58 minutos.
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0: Muito obrigado, Kid Abelha.
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0: Boa noite, Uberlândia!
1: Faz barulho aí, Uberlândia, que eu quero ouvir!
0: Que coisa linda, galera!
1: Obrigado!
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3: Alô você! E aí, tudo bem por aí? Por aqui tudo maravilha! Muito prazer, eu sou o Silva Júnior, o seu amigão. E tô chegando pra te atualizar, tá? Porque nome é só o programa que tem de fofoqueira. Eu não sou fofoqueiro, eu sou é bem informado. E a partir de agora, eu trago pra você os babados, as fofoquinhas dos famosos. Tiago Martins e Luísa Caldi voltaram a levantar rumores de reconciliação após serem vistos juntos em uma viagem ao Nordeste. Embora o casal não tenha confirmado oficialmente o retorno do relacionamento, as recentes aparições e interações nas redes sociais reforçaram as especulações. Segundo informações do jornal Extra, os dois pombinhos aproveitaram uma pausa na agenda do ator e cantor para viajar de forma discreta. Mensagens carinhosas deixadas por Tiago nas publicações da influenciadora também chamaram a atenção dos seguidores. O primeiro relacionamento entre os dois aconteceu em 2024, pouco tempo depois de Luísa Caldi encerrar o namoro com Nicolas Prates. Na época, o casal chegou a viajar para Dubai antes de colocar um ponto final no romance. Além de influenciadora digital, Luísa Caldi também atua como musa da escola de samba Vila Isabel. Até o momento, nem ela nem Tiago Martins comentaram publicamente os rumores sobre a retomada do relacionamento. Já já eu volto com mais destaques dos famosos, porque eu aumento, mas jamais invento.
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5: 13:28. 104,9, Novo Amanhecer.

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2: 13:57. 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

0: 14 horas e 17 minutos.
1: A Neon Pictures anunciou que começaram as filmagens da sequência do longa Corrente do Mal. A protagonista será interpretada mais uma vez por Micah Monroe. A direção será de David Mitchell. Detalhes do roteiro ainda não foram divulgados. O longa ainda não tem previsão de estreia.
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3: Legal, turminha! Estamos de volta neste sabadão. Ótimo fim de pra você. É o nosso Fofoqueira atualizando você. Bora tricotar? Thaís Carla se pronunciou sobre o fim do casamento com Israel Reis e negou os rumores que circulavam nas redes sociais sobre a separação. A influenciadora afirmou que o relacionamento chegou ao fim por divergências nos planos de vida do casal. Segundo a dançarina, as diferenças seguiram principalmente em relação ao lugar onde pretendiam morar. Enquanto Israel desejava viver no interior, Thaís afirmou que pretende permanecer em São Paulo para investir em novos projetos profissionais. Ao comentar o assunto, a influenciadora reforçou que a separação não teve relação com o seu processo de emagrecimento. Segundo ela, pediu que os internautas deixem de criar teorias sobre o fim do relacionamento e afirmou: parem de inventar coisas, disse ela, parem de teorizar as coisas, está tudo bem, gente. Thaís Carla e Israel Reis anunciaram recentemente o fim do casamento após 11 anos de união. Os dois informaram que seguirão juntos na criação das filhas e manterão o respeito pela história construída ao longo dos anos. Gente, eu aumento, mas jamais invento. Daqui a pouco eu volto com o último assunto desse sabadão.
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5: 14 horas e 30 minutos.
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0: 14h45.
1: A Netflix divulgou seu relatório semestral de audiência. O filme mais assistido na plataforma de streaming foi Máquina de Guerra. O segundo, Dinheiro Sujo. E o terceiro, Como Mágica. Entre as séries, a mais popular, Dele e Dela. Na segunda posição, Bridgerton, quarta temporada. E na terceira posição entre as séries, Eu Vou Te Encontrar.
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5: 15 horas e 2 minutos.

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0: 15h15.
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3: As últimas duas famosos você confere agora. E as paradas para a hidratação da Copa do Mundo de 2026 se transformaram em um novo espaço publicitário e estão rendendo milhões às emissoras, viu? É, Globo, SBT, Sport TV, N Esportes e Cazé TV passaram a aproveitar essas pausas para exibir anúncios de patrocinadores durante as partidas. O sucesso da estratégia foi tão grande que a FIFA já estuda manter o formato em futuros torneios como a Copa do Mundo Feminina de 2027 e o Mundial de Clubes de 2029. É, as emissoras aí estão, né? Ficaram satisfeitas, né? Porque puderam encaixar aí as propagandas nessas pausas. É, foi para hidratar também as emissoras de propaganda, né? Eu sou o Kleber Salles, esse foi o nosso Pronto Falei, tudo sobre o mundo dos famosos e também da TV, né? A gente conta tudo aqui para você.
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0: Alô você! Estamos de volta com o nosso Fofoqueira com o último bloco deste sabadão. Cartolouco se pronunciou pela primeira vez após ser acusado de agressão por 3 ex-namoradas em uma reportagem exibida no programa Fantástico. Em um vídeo publicado nas redes sociais, o jornalista negou as acusações e afirmou que sua versão dos fatos não foi apresentada. O influenciador declarou que um dos processos citados na reportagem terminou com sua absolvição ainda em 2024. Ele também contestou as denúncias feitas por uma ex-companheira e afirmou que continuará colaborando com a justiça. Durante o pronunciamento, Cartolouco disse que o objetivo do vídeo era exercer seu direito de defesa sem desrespeitar mulheres vítimas de violência. Segundo ele, o posicionamento não tem a intenção de desacreditar denúncias desse tipo. O jornalista concluiu, afirmando que pretende apresentar sua versão dos acontecimentos às autoridades e também ao público. As acusações seguem sendo tratadas no âmbito judicial e os fatos serão apurados pelas instâncias competentes. Agora é aquela coisa, né, gente? Uma falou, duas falou, três falou. Será que todo mundo tá errado? Só ele que tá certo? Bom, falta a versão do cara. Vamos deixar o cara falar. Gente, o Fofoqueira de hoje vai ficando por aqui. Eu sou o Silva Júnior e eu aumento, mas jamais invento. Segunda-feira eu volto, começando a semana tricotando com você aqui. Grande abraço, ótimo fim de até lá.
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3: 15 horas e 28 minutos.
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0: 15h46.
1: Já está disponível na internet o trailer oficial do longa-metragem The Runner, estrelado por Gal Gadot. O filme vai estrear no Prime Video no dia 2 de setembro. A história, Maya é uma advogada de sucesso em Londres que vê sua vida virar de cabeça para baixo quando seu filho é sequestrado. Após receber instruções enigmáticas, ela embarca numa corrida desesperada contra o tempo pelas ruas da capital britânica para salvar o filho.
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5: 16 horas.
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0: 16 horas e 16 minutos.
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3: É, minha gente, e a novela Quem Ama Cuida, da Globo, vai abordar um tema social importante nos próximos capítulos: a dificuldade de ex-detentos para conseguir emprego. A protagonista Adriana, vivida por Letícia Colim, enfrentará preconceito ao tentar retomar a carreira após deixar a prisão. A trama também promete novas reviravoltas com a chegada de um personagem interpretado por Renato Góes, que disputará a herança da família Brandão. É, Quem Ama Cuida. Tá fazendo aí muito sucesso já essa novela da Rede Globo, hein? Eu sou Kleber Salles e volto daqui a pouco aqui no nosso Pronto Falei.
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4: 16:29.
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0: prepara aí.
1: Alexandre Pires!
2: 16 horas e 45 minutos.
3: Bob Dylan, que aos 85 anos está em turnê pelos Estados Unidos, anunciou uma nova turnê pelo Reino Unido. Serão 10 apresentações entre novembro e dezembro. E nas últimas apresentações, Bob voltou a cantar músicas que há anos que estavam fora de seus shows. E mais, dizem que Bob está trabalhando em novas gravações.
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0: Nossa! Chebolalange! Rapaz!
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7: 16 horas e 59 minutos.
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0: 17h15.
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4: É, minha gente, e vai ter aí um documentário sobre a vida dos menudos. É, o documentário Não Se Reprima estreia no dia 24 de julho no Canal Brasil e relembra o fenômeno menudo no país. Em 4 episódios, a série mostra como a boy band marcou a juventude brasileira dos anos 80, no período pós-ditadura, e influenciou o comportamento de uma geração. A produção traz imagens de arquivo, entrevistas com ex-integrantes do grupo e artistas brasileiros que viveram de perto a chamada Febre Menudo. E aí, você que está ouvindo o nosso Pronto Falei, você chegou a... Você, né, teve esse momento e você foi uma... Eu não sei se existia esse termo, menudete. Você foi uma menudete, você gostava dos menudos? É, então tá aí, fica aí a dica, né? A partir do dia 24 de julho, documentário Não Se Reprima na TV Brasil, já na sexta-feira que vem, né? Eu sou Kleber Salles, esse foi o nosso Pronto Falei. Forte abraço aí pra todo mundo e até lá, hein?
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3: 17 horas e 30 minutos.

0: 17h45.
1: Atenção, você que é fã de Lana Del Rey. A cantora anunciou que vai lançar 2 álbuns, surpreendendo seus fãs. Até então, ela havia anunciado apenas o lançamento de Stove. Segundo Lana, os 2 trabalhos nasceram durante os últimos 4 anos e refletem momentos diferentes de sua trajetória artística.
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5: 18 horas e 3 minutos. 104.

0: essa ficou boa demais, hein, Duarte?
1: Rapaz, essa música é bonita demais. Vou beber mais um litro de ping só por causa disso, viu? Traz um copo aí pra mim, garçom.
0: Anda lá pra nós.
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2: 18 horas e 29 minutos.
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0: Valeu! Obrigado, galera!
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5: 18 horas e 59 minutos.

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4: 19h27.
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0: Louvado seja
1: para sempre seja louvado em nossa Mãe Maria Santíssima.

0: nome do Pai, do Filho e do Espírito Santo.
1: Amém.
0: Irmãos e irmãs, desejo a todos e a cada um que a graça de nosso Senhor Jesus Cristo, o amor do Pai, a comunhão do Espírito Santo esteja convosco.
2: Bendito seja Deus que nos reuniu no amor de Cristo.
0: Nos recolhamos um instante em silêncio, inclinemos a nossa cabeça num sinal de humildade. Neste ato penitencial, peçamos sinceramente perdão dos nossos pecados.

0: perdoe os nossos pecados e nos conduza à vida eterna.
1: Amém.
0: A Deus elevemos nosso louvor, nossa adoração. Cantemos.

0: Senhor, sede propício aos vossos fiéis e benigno multiplicai neles os dons da vossa graça, para que, fervorosos na fé, esperança e caridade, perseverem sempre vigilantes na observância dos vossos mandamentos. Por nosso Senhor Jesus Cristo, vosso Filho, que é Deus, e convosco vive e reina na unidade do Espírito Santo por todos os séculos dos séculos.
1: Amém.
2: Leitura do Livro da Sabedoria. Não há, além de ti, outro Deus que cuide de todas as coisas e a quem devas mostrar que teu julgamento não foi injusto. A tua força é princípio da tua justiça e o teu domínio sobre todos te faz para com todos indulgentes. Mostras a tua força a quem não crê na perfeição do teu poder. E nós que te conhece, castigas o seu atrevimento. No entanto, dominando tua própria força, julgas com clemência e nos governa com grande consideração. Pois quando quiseres, está a teu alcance fazer uso do teu poder. Assim procedendo, ensinastes a teu povo que o justo deve ser humano e a teus filhos, desde a confortadora esperança de que concedes o perdão aos pecadores. Palavra do Senhor.
3: Graças a Deus.

0: Leitura da carta de São Paulo aos Romanos. Irmãos, o Espírito vem em socorro da nossa fraqueza, pois nós não sabemos o que pedir, nem como pedir. É o próprio Espírito que intercede em nosso favor com gemidos inefáveis. É aquele que penetra o íntimo dos corações, sabe qual é a intenção do Espírito. Pois é sempre segundo Deus que o Espírito intercede em favor dos santos. Palavra do Senhor.
1: Graças a Deus.

Naquele tempo, Jesus contou outra parábola à multidão. O reino dos céus é como um homem que semeou boa semente no seu campo. Enquanto todos dormiam, veio o seu inimigo, semeou joio no meio do trigo e foi embora. Quando o trigo cresceu e as espigas começaram a se formar, apareceu também o joio. Os empregados foram procurar o dono e lhe disseram: Senhor, não semeastes boa semente no teu campo? De onde veio então o joio? O dono respondeu: Foi algum inimigo que fez isso. Os empregados lhe perguntaram: Queres que vamos arrancar o joio? O dono respondeu: Não. Pode acontecer que arrancando o joio, arranqueis também o trigo. Deixai crescer um e outro até a colheita. E no tempo da colheita, direi aos que cortam o trigo: Arrancai primeiro o joio e amarrai-o em feixes para ser queimado. Recolhei, porém, o trigo no meu celeiro.

Estimados irmãos e irmãs, a palavra de Deus, mais uma vez, nos dá a possibilidade de nos conectar com o pensamento de Deus. A palavra de Deus nos dá a possibilidade de nos conectar com o pensamento de Deus. E como nós precisamos, necessitamos estarmos conectados com o pensamento de Deus. Vivemos nesse tempo com muitas conexões. Estamos conectados a muitas informações. Uma só é essencial: a conexão com Deus, aquela que nos faz transcender, ir além de nós mesmos. Nenhuma outra conexão, nenhuma outra palavra, nenhuma outra mensagem nos fará transcender. Só Deus tem palavras de vida eterna. E é essa palavra de vida eterna que o Senhor tem para conosco, que nos faz transcender, ir além de nós mesmos. As outras conexões nos deixam aqui ligados à imanência da vida, à realidade corpórea, aquilo que é transitório, aquilo que é passageiro, aquilo que basta aqui mesmo. A conexão com Deus, por meio de Sua palavra, nos faz ouvir palavras que nos fazem transcender, ir à eternidade. Ele, o Senhor, tem palavras de vida eterna para nos dirigir. As meditações das leituras bíblicas deste 16º domingo do tempo comum fazem com que o nosso coração compreenda a grandeza de estar conectado com Deus. Segunda leitura, extraída da carta de São Paulo aos Romanos, afirma-nos, Romanos 8, o Espírito intercede por nós com gemidos inefáveis. O Espírito, de São Paulo, vem em nosso socorro, vem em socorro da nossa fraqueza, pois nós não sabemos o que pedir, nem como pedir. É o próprio Espírito que intercede em nosso favor com gemidos inefáveis. Quando nós nos colocamos em oração, quando nos conectamos com Deus, o Espírito Santo de Deus, que paira sobre nós, nos dá palavras de sabedoria. Como também na primeira leitura do livro da sabedoria, é preciso termos unção de sabedoria. A sua palavra puramente humana nada consola, nada constrói. Ela passa. Mas a palavra iluminada e inspirada pelo Espírito que intercede por nós, o Espírito de Deus, esta palavra nos faz acertar a nossa missão e comunicar aquilo que Deus quer comunicar às pessoas, ao seu povo. Estou voltando essa semana das Santas Missões Populares, né? Não fui sozinho. Um grupo bastante numeroso esse ano de missionários aqui da paróquia, das nossas diversas comunidades, se inscreveram desde o início do ano e nós fomos de Kombi para Xique-Xique para participarmos, ajudarmos como missionários nas Santas Missões Populares. Aliás, a nossa diocese de Barra é uma diocese já experiente. Nós estamos completando 30 anos de experiência missionária. Esse projeto missionário nosso, que não é copiado, não é aquele estilo de missão dos capuchinhos, nada contra eles, não é as missões redentoristas, nada contra eles, mas é um modo próprio que a nossa diocese de Barra, durante esses quase 30 anos, na nossa experiência missionária, nós fomos desenvolvendo e aprimorando.
Muitas dioceses no Brasil têm desejo de realizar um projeto como esse e não conseguem. Algumas fazem ensaio. As dioceses vizinhas aqui, vejo a diocese de Irecê, começa e para. Agora esse ano eles começaram de novo a realizar. Os padres nos perguntam nos encontros, como é que vocês mantêm ininterruptamente essas missões anualmente? Nós realizamos as nossas santas missões com um método próprio, esperando a missão em três momentos. Pré-missão, missão e pós-missão. A pré-missão é tudo aquilo que a pré-missão, quem realiza é a própria paróquia ou as paróquias que vão acolher, que preparam. Quando nós chegamos lá, o povo tem que saber que vai ter missão, senão não vai funcionar. Então tudo isso é desenvolvido na pré-missão. O estágio missionário primeiro, da primeiro momento das santas missões, é a pré-missão, onde a paróquia prepara, o povo, a gente viu na boca do povo cantando um hino bonito, que eles mesmos fizeram, definiram juntos e fizeram um hino muito bonito, com o tema que eles escolheram para essa santa missão, lá em Xique-Xique. Tiveram que unificar as duas paróquias, porque a cidade tem duas paróquias, a paróquia Senhor do Bonfim e a paróquia Nossa Senhora Aparecida, recente criada. Então as duas paróquias, né? Cada equipe paroquial, Padre Charles, a paróquia Nossa Senhora Aparecida, auxiliado pelas irmãs Burialdinas de São José e os leigos daquela paróquia, e a paróquia do Senhor do Bonfim, Padre Antônio Pereira, nosso vigário-geral, auxiliado pelas irmãs do Divino Salvador, as irmãs salvatorianas e os leigos daquela comunidade, né? Então preparam, fazem um trabalho de pré-missão para fazer saber a todas as comunidades a geografia das duas paróquias, que todas as comunidades ao mesmo tempo viverão as santas missões populares. Pregar cartaz na porta do povo, saber quantos missionários podem enviar pelas comunidades, organizar as comunidades para acolher as santas missões. Tudo isso é pré-missão, elaborar uma camiseta. Quando a gente chegou lá, a gente ganha uma camiseta, a gente ganha uma sacola, um kit missionário. Tudo isso é trabalho de pré-missão, senão a missão não tem êxito, né? E nós fomos agora para o segundo passo, que é a semana missionária, que nós chamamos de santas missões, que não é só essa semana, é os três momentos, né? É o ano todo que a paróquia vive a preparação, a organização dessas santas missões. E agora, de segunda até ontem, sábado, nós vivemos a semana missionária. Nós, aqui todos os padres da diocese, as religiosas, onde tem religiosas, irmãs, leigos que se dedicam à missão e se preparam nas paróquias para essa experiência missionária, fazem inscrição antecipadamente. Então nós vamos às missões, às santas missões. Nosso bispo diocesano, todos nós, né? Há alguns anos atrás, não desde o início, não é desde o início, começamos só com nós mesmos, mas já há alguns anos, a Arquidiocese de Florianópolis, no estado de Santa Catarina, a igreja foi igreja irmã nossa, eles nos ajudam enviando missionários. Então eles vêm, se a paróquia que vai sediar achar necessário pedir que venha dois ônibus ou um ônibus, conforme a paróquia pedir que vai sediar, eles vêm. Eles vieram em dois ônibus, né? A maioria leigos, casados, solteiros, seminaristas também, irmãs também, padres também. É um acordo de igreja e irmã. Eu não sei se vocês se recordam, eu me recordo ainda, porque eu sou filho aqui da diocese. Então, no meu tempo de catequese, de crisma, antes de entrar para o seminário, a minha própria paróquia, Nossa Senhora da Guia, em Botirama, ficou um período de 2 anos sem padre. Não tinha padre na paróquia. Nós íamos o padre quando aparecia algum para celebrar. Quem coordenava a paróquia eram as irmãs, porque não tínhamos padre. E quando Dom Luiz, que é o nosso bispo emérito, tornou-se bispo dessa diocese, sabe quantos padres tinha? Imagina uma diocese desse tamanho, só 3 padres. Coitado do bispo, né? E Dom Luiz, ele deixou, após 26 anos de episcopado, guiando a igreja como bispo, todo o clero, nós somos todos filhos do Dom Luiz. Todos os padres que estamos hoje na diocese, somos todos ordenados pelas mãos, e agradecemos a mão paternal de Dom Luiz, que impôs sobre a nossa cabeça e nos fez padre, todo o clero. Então deixa um legado do clero todo de sacerdotes que tem nessa diocese. Nós não temos nenhuma paróquia sem padre mais. E naquela época, quando nós tínhamos só 3 padres, a Arquidiocese de Florianópolis, lá em Santa Catarina, sensível a essa realidade de padres,
e eles de poucos padres aqui, e eles lá tendo muitos padres, muitas vocações, eles, os bispos, fizeram um acordo que nós chamamos de Igreja Irmã. Então eles assumiram aqui na diocese, por longos anos, uma paróquia. Eles enviavam o padre, custeava o padre, sustentava o padre, a Arquidiocese de Florianópolis, enviou também as irmãs salvatorianas quando elas vieram aqui para a diocese, e sustentava a paróquia de Brejinhos. E durante um bom tempo, eu não sou capaz de lembrar os anos, inclusive quando vocês ficaram sem padre, certamente os padres de lá vinham celebrar aqui, Padre Lúcio, tantos outros que passaram por aí, né, Iseldo e tantos outros que passaram e ajudaram nós. Agora eles já não estão mais no acordo, na Igreja Irmã, não nos envia mais padre, porque nós não precisamos mais. Graças a Deus trabalhamos as vocações, Deus nos enviou rapazes para ser padres, nós temos até razoavelmente suficiente, né? Sempre precisa mais, né? O seminário sempre precisa mais, devemos rezar sempre pelas vocações. Então, as missões começou conosco mesmo, e a Igreja de Florianópolis se abriu a essa realidade de missão, e eles vêm de lá, de Santa Catarina, um grande número expressivo de leigos, alguns padres, algumas religiosas, que ajudam nessa missão. Quando a gente vai para a missão, a gente não escolhe, e o padre vai para lá, eu mando só a ficha, todos que escreveram, que nós preparamos aqui para ir, chega lá, você não escolhe, não vai ficar junto com o padre seu, não, vai enviado, é mistura com os de Santa Catarina, mistura com todos, e é enviado para cada lugar, né? E chique, é bem desafiador. Hoje tem um pouco menos de gente da missa, nós tivemos duas missas grandes, né? Por causa da relíquia, lá na comunidade do Avançador, a relíquia de São Francisco, que está na nossa paróquia, e o povo foi tudo na missa, por causa das indulgências lá na comunidade, né? E os missionários partilharam ali na última missa a experiência missionária. Alguns deles já foram outras vezes, e alguns era a primeira vez que foram. Vocês precisavam ouvir, que testemunho bonito, viu? A realidade de Xique-Xique é bem desafiadora, é uma realidade mais urbana, tem muito problema com droga, muito problema, viu? Eu vi que o pessoal aqui de Brotos ficou de cabelo em pé também, porque o saneamento do município é terrível, muita sujeira nas ruas. Como a gente estava de porta em porta, né? Nós vamos de porta em porta. Eu fui enviado para um bairro lá da periferia chamado Ponta da Ilha, que faz jus ao nome Ponta da Ilha, que está bem perto da Ilha do Miradouro, a Ilha da Esperança. E também eu atendia essas comunidades, Ilha do Miradouro e Ilha da Esperança. E também um bairro vizinho chamado Santa Marta. Geralmente o padre celebra um ciclo de comunidades, né? Mas aí tem uma equipe missionária que a gente tem que visitar todas as casas, visitar todos os doentes, né? O bispo nos pede que nenhuma casa, não importa qual religião, todas as casas devem ser visitadas nas Santas Missões e abençoadas pelos missionários. Então a gente se divide, se organiza, visitamos. O padre visita os doentes e unge, dá unção dos enfermos a todos os doentes. É uma experiência formidável. E durante o conviver com o povo, que a gente fica hospedado na casa do povo, a gente faz, se a comunidade vê necessidade, encontro de jovens, nós fizemos, contexto dos homens, as forças e as fraquezas da comunidade, nós vamos ajudando a potencializar aquilo. Mas é uma experiência formidável, viu? Maravilhosa, as Santas Missões. Cansa, porque todos os dias, 4:30 da manhã, todo dia caminhada nesse cedo demais, todos os dias, o dia inteiro visitando de porta em porta, indo para a ilha pegar barco para atravessar, isso não é tão romântico, faz parte da nossa missão, da nossa fé. Então nós vivenciamos aí muitas coisas bonitas, muitas dádivas do céu. Na missão vai acontecendo coisas que vão confirmando o que a palavra está nos comunicando. Na missão nós vamos confirmando o vigor dessa palavra, o que essa palavra está dizendo, o Espírito intercede por nós, é verdade. Somos todos pobres. Se formos querendo levar a nós mesmos, nada levaremos na missão. É o Espírito de Deus que intercede por nós, e diz a segunda leitura de hoje: intercede com gemidos inefáveis. A presença constante do Espírito Santo, a presença constante de Deus que caminha conosco. O Evangelho de hoje
É do capítulo 13, nos versículos de 24 a 43. Eu proclamei a versão mais breve do Evangelho. Nós encontramos Jesus nas suas catequeses. Esse tempo litúrgico de cor verde, chamado tempo comum, se caracteriza pelas catequeses de Jesus. Por isso nós ouvimos muitas parábolas, que são o modo da catequese de Jesus. Jesus está nos contar historinhas, porque ele quer transmitir a sua profundidade, e nós não temos condições de compreender se ela viesse a nós de modo direto. Então Jesus se utilizava na sua pedagogia, na sua mistagogia, de parábolas. E o Senhor Jesus contou-nos uma parábola. O reino dos céus é como um homem que semeou boa semente no campo. Seu coração foi semeado boa semente, viu? Por isso a sua essência é boa. Em nosso coração, o semeador semeou boa semente. A nossa essência é boa. Diga para si mesmo: a minha essência é boa. Eu sou bom. Eu sou boa semente lançada pelo Senhor. O semeador saiu a semear. Semeou boa semente no seu campo. Enquanto todos dormiam, veio o seu inimigo e semeou joio no meio do trigo e foi embora. O joio é uma semente ruim, é isso. O joio é uma contaminação no meio do trigo. E diz a palavra que o inimigo é quem semeia o joio. Não permitamos que no nosso coração seja semeado o joio. Tantas vezes na nossa vida, meus irmãos, minhas irmãs, tantas vezes, no decorrer da nossa vivência, quando é semeado joio em nosso viver, nós vamos nos amargurando. E às vezes, quando está cheio de joio em nossa semeadura boa, a gente começa a se deixar contaminar. E quando você vê, você está se desconhecendo, porque você está tendo pensamentos que você nunca quis ter, que você nunca pensou em ter. E são pensamentos nocivos contra o irmão, contra a irmã. Às vezes pensamentos nocivos contra a nós mesmos, contra a nossa vida. É joio semeado em nós. Saibamos distinguir joio de trigo. Tenhamos sabedoria, presença de espírito, discernimento para distinguir o joio do trigo. Os empregados, diante desse fato, foram procurar o dono e lhe disseram: Senhor, não semeastes boa semente no teu caminho? De onde veio então o joio? E o dono responde: foi algum inimigo que fez isso. Os empregados foram adiante e perguntaram: queres que vamos agora arrancar o joio? O dono responde: não. Pode acontecer que arrancando o joio, arranqueis também o trigo. Deixai crescer um e outro até a colheita. Aqui é a paciência de Deus. Aqui a palavra de Deus está nos falando da paciência de Deus conosco. Tantas vezes você e eu adentramos essa igreja, tantas vezes nós ouvimos a palavra do Evangelho de Jesus que nos conecta com o Pai. Tantas vezes a palavra nos edifica com a sua mensagem. E por que tantas vezes nós nos perdemos com a semeadura do joio em nosso caminho? E a paciência de Deus, porque esse comportamento daqueles que eram os trabalhadores, de querer logo cortar, talvez às vezes algum de nós tenha esse comportamento, esse álibi psicológico de
querer logo eliminar as coisas. Jesus não diz isso. Jesus vai dizer para nós: deixai crescer um ao outro, porque pode ser que ao cortar o joio, danifique também o trigo. A paciência de Deus. E quando nós percebemos a palavra de Deus nos iluminar, dizendo que Deus é paciente, a gente se impõe a refletir. Não desista de si mesmo. Nós não estamos prontos. Nós estamos a caminho. Apesar da sua imperfeição, apesar de nossas imperfeições, não desista. Deus tem paciência de nós. Mas a palavra vai nos dizer de modo cirúrgico e direto: no tempo certo, o trigo será separado do joio. O julgamento que o texto está imputando sobre nós é só Deus que nos faz. Não se preocupe com o que os outros pensam de você. Você não é o que os outros pensam de você. Saiba disso, viu? Você, que também nos acolhe pelas mídias sociais, você não é o que pensam, o que as pessoas pensam de você. Você é o que Deus pensa de você. Por isso, no julgamento final, ninguém vai interferir. Vai ser só você e Deus. É você e Deus, meu irmão. Recorda-te disso. A palavra de Deus, ao nos falar da paciência de Deus, ela está nos dizendo que nós devemos nos esmerar, nós devemos nos trabalhar para sermos cada vez melhor, cada vez aquilo que Deus quer de nós. Mas o Senhor tem paciência conosco. Mas o Senhor vai nos separar daquilo que não é dele. O joio não permanecerá todo sempre junto com o trigo. Mas essa missão de separar pertence a Deus. Digo de novo, você não é o que os outros pensam de você. Então não se preocupe com o que os outros falam. Se você estiver consciente disso, de que você não é o que os outros pensam de você, mas você é o que Deus pensa de você, você não vai se preocupar com fofoca, com as falas dos outros. Porque terás consciência daquilo que és diante do Senhor. A nossa vida de oração, a nossa proximidade com Deus, a nossa intimidade com Deus, nos dá tranquilidade, serenidade, certeza, convicção de fé, certeza que só a palavra de Deus e só o caminhar na presença de Deus direciona ao nosso coração, o nosso viver, o nosso sentir, o nosso ser. Interessante, quando a gente vai fazer missão, parece que num outro ambiente, a maioria dos missionários, quando a gente partilhava, voltando, né, dizia assim, voltaram tudo maravilhados, né? Parecia que tinham feito um monte de milagres. Eu deixei para falar por último, nós estávamos um grupo de 12. Parecia que vocês fizeram um bocado de milagre, não sei se foi. Dá a sensação ao ouvir as partilhas de vocês, que vocês fizeram muitos milagres. Mas vocês fizeram mesmo, porque na missão se acontece muitos milagres. Quando nós, iluminados pela palavra de Deus, nos dispomos a sermos missionários, aonde Deus nos envia, na autoridade da igreja, ali a graça de Deus nos acompanha, e nós temos de fato palavra certa para a pessoa certa. E a igreja que estava, o povo da comunidade dizia, a nossa igreja estava tão vazia, e agora o povo está voltando a participar, renova a vida da comunidade. E é verdade, a missão renova a igreja, a missão renova a vida da comunidade. O Papa Francisco nos dizia sempre, nós somos missão, você é uma missão. Não se faz missão só quando se vai numa semana missionária. Você é uma missão dentro da sua casa. Você é uma missão na sua comunidade. Você é uma missão ao assumir a paternidade. Você é uma missão ao assumir a maternidade. Você é uma missão quando coordena uma pastoral e faz bonito para coordenar bem, quando coordena o grupo de ministro bem, como coordena o apostolado da oração bem, quando coordena a Legião de Maria bem, quando coordena o movimento Chama bem, quando coordena a pastoral da juventude bem, quando nós vivemos bem a nossa missão, somos missão dada por Deus.
missão que nós devemos viver na semeadura do reino de Deus, onde somos chamados a semear boa semente, a lançar as sementes e a não se preocupar, deixar que Deus haja nesse plantio que nós semeamos, deixar que a graça de Deus, que o Espírito Santo de Deus, que vem em nosso socorro com gemidos inefáveis, faça germinar as sementes lançadas no coração e na missão de toda a igreja. Vamos pedir, ao escutar essa palavra, ao ouvir essa palavra do Evangelho, ao ouvir essa parábola que o Senhor nos conta hoje, deixar-nos conduzir pela graça dessa semeadura. O que Deus está pedindo de nós, através da proclamação desse Evangelho? O que Deus está pedindo a você, na particularidade de sua vida, ao dizer que é semeado também joio no meio do trigo? O que isso está impactando diretamente na sua vida particular? Que sementes de joio estão presentes no seu viver, da qual você precisa ter a paciência de Deus para conviver sem se contaminar? Conviver sem se contaminar. E o Evangelho vai dizer para nós, a sabedoria do Evangelho: estamos no mundo, mas não somos do mundo. Não devemos ser iguais à mundanidade, mas devemos ser luz. Luz. Luz e graça no caminho desta nossa vida. Nesses dias de missão, a gente pôde contemplar também muitas misérias do povo, muitas situações complicadas, muitas situações delicadas, porque quando nós adentramos casa em casa, aí nós contemplamos a vida do povo na sua realidade. E muitas vezes tem muitas dores, muitos sofrimentos causados pela droga, é joio, causada pelos vícios, teve situações assim dramáticas, terríveis nessa missão. E portar a esperança a quem não tem esperança não é fácil. Só o Evangelho, só conectados com a palavra de Deus, a gente pode portar a esperança a quem perdeu a esperança. Mas na missão, na partilha missionária, nós nos enriquecemos com a partilha dos outros, com as experiências dos outros, que se abrem à graça da missão. E se nós descobrirmos, meus irmãos, todos nós, cristãos católicos aqui da paróquia Nossa Senhora de Brotas, que a fé se partilha, já é uma grande riqueza. Às vezes nós somos muito egoístas. Temos dificuldade de partilhar a fé. Temos dificuldade de partilhar o que é bom. Outro dia um jovem me disse assim: chegou numa cidade, e ele chegou desconhecido na cidade, e aí, através das práticas de vida com quem ele ia convivendo, as pessoas, os jovens que praticam os vícios, que bebem e vão para a festa, os jovens que não são de igreja, o convite vem rapidinho, eles comunicam rápido. E os jovens de igreja são tímidos para convidar para as coisas de igreja. Um jovem me disse isso. Ele não foi, claro, é uma pessoa consciente, não foi para os vícios, para nada disso. Mas ele percebeu, falou: padre, o convite para as coisas ruins chega rapidamente e bonito e belamente. E o convite das coisas de Deus na igreja, dos nossos jovens de igreja, é tímido. Você que é jovem de igreja, os meninos chamam lá, você tem incidido influência em contaminar com o Evangelho os lugares que você frequenta? Ou tem formado só um gueto, que é só os que estão ali? É preciso se abrir à expansão do Evangelho. É preciso comunicar àqueles que nada escutam, àqueles terrenos que não se abrem à semeadura da boa semente. É preciso comunicar, é preciso convidar, é preciso verbalizar o convite para as coisas de Deus. A oportunidade de sermos missionários não é só quem vai nas santas missões, não. Todos os dias, aqui mesmo, em nossa cidade, em nossa comunidade, nós temos a oportunidade de sermos missionários. Quando comunicamos, daqui a pouco tu vai sair da missa,
palavra missa impõe sobre nós missão. Quando termina a missa, é aí que começa a missão. Quem acha que vem para a missa só para rezar para si, só para rezar para si, vai embora e não vai comunicar nada do Evangelho, entendeu nada da missa. É quando termina a missa que o padre lhe abençoa, que tu é enviado para comunicar o Evangelho. E às vezes Deus prova a gente. É bem na porta da igreja que bota lá uma situação para saber se verdadeiramente você é cristão, você é católico. Nós precisamos estar com presença de espírito para compreendermos que a nossa vida é missão. Esses dias aqui na nossa paróquia nós estamos agraciados com uma relíquia de São Francisco de Assis, porque nós estamos vivendo o ano jubilar franciscano, 800 anos do trânsito de São Francisco para o céu, da morte de São Francisco, o seráfico São Francisco. E São Francisco é padroeiro da nossa diocese. A Catedral Diocesana está sobre a proteção, ao cuidado de São Francisco. E por isso lá na Catedral Diocesana tem uma relíquia de primeiro grau de São Francisco. E o bispo e a coordenação de pastoral da diocese achou por bem que peregrinasse uma imagem de São Francisco e o relicário com a relíquia, o osso de São Francisco, pelas nossas paróquias, né? Nós recebemos aqui domingo passado, a missa foi de manhã, a paróquia de Beira Rio veio nos trazer, nós acolhemos, todos que vieram à missa viram, e depois já levamos à tarde lá para a comunidade do Amansador, porque a comunidade do Amansador, dentre as nossas 40 comunidades, é a única comunidade que nós temos que é dedicada a São Francisco. E o Papa Leão XIV, na carta de publicação ao ano jubilar franciscano, ele concede indulgências aos fiéis católicos que durante o ano jubilar franciscano se dirigir em estado de graça a uma igreja franciscana para ali participar da missa e comungar. Por isso que a relíquia foi para lá e nós fizemos toda uma dinâmica de várias missas domingo passado, hoje mais duas missas e durante a semana inteira a programação, a comunidade do Amansador manteve uma programação de fé muito bonita, viu? Alguém daqui foi? Levante a mão quem foi no Amansador essa semana. Ergue o dedo quem foi no Amansador essa semana. Que bom, parabéns a vocês que foram. A igreja estava cheia durante todos os dias para a reza do Santo Terço, a ladainha franciscana e as orações de São Francisco e a oração diante das relíquias de São Francisco, que estarão conosco até quarta-feira, quando nós vamos levar a paróquia Nossa Senhora da Piedade do Cocal, aqui no nosso município de Brotas, que ficará com ela durante 10 dias na sua dinâmica para fazer a contemplação deste ano jubilar franciscano. Eu tenho certeza que quem rezou essa mística da presença da relíquia, eu vi muita gente, o pessoal todo dia mandava para mim as fotos, filmagens, estava cheio todos os dias, muitas graças foram derramadas naquela igreja. Hoje, no final da missa, a comunidade, ao portar voz, a comunidade do Amansador, e agradecer, eu fiquei ouvindo cada palavra que eles diziam. Maravilhados, agradecidos, porque Deus foi providente para a comunidade deles em trazer essa relíquia que para eles foi uma bênção na comunidade. Às vezes você vai fazer uma coisa dessa numa comunidade, tem comunidade que acha que é peso, que vai dar trabalho para organizar. Eu vi super empenhados, o pessoal da... renovou a comunidade, que era uma comunidade bastante tímida, renovou a comunidade. Hoje eles já fizeram o lançamento todo da festa do padroeiro, da programação, aproveitaram o momento e não perderam a oportunidade. Que bonito! Quando nós vivemos a espiritualidade, quando nós estamos conectados com as coisas de Deus, o Espírito que vem em nosso socorro, com gemidos inefáveis, ele nos instrui. Ele nos ilumina, Ele nos capacita e Ele nos faz viver a dinâmica do reino de Deus, que já está presente entre nós. Quando nós estamos conectados com o Senhor, nós estamos na dinâmica do reino de Jesus. E nessa dinâmica, nós nos fazemos fortes, porque o homem que reza é o homem mais forte do mundo. A mulher que reza é a mulher mais forte do mundo. Em nenhum outro momento nós somos tão grandes como quando nós rezamos. Em nenhum outro momento de nossas vidas
nós somos tão grandes como quando nós rezamos, porque estamos conectados com a força maior de Deus que vem a nós e nos dá a sua graça. Quem reza, se salva. Quem não reza, se perde. Vamos dizer juntos? Quem reza, se salva. Quem não reza, se perde. Não deixe de rezar. Não deixe de se conectar com Deus. Através da oração, intensifica a vida de oração, a leitura e a meditação da palavra de Deus, para que dê sempre norte de orientação do nosso viver. São Francisco de Assis, seráfico, São Francisco de Assis, nesses 800 anos da sua morte, do seu trânsito ao céu, continua a contagiar. É semente boa. Foi semente boa e continua sendo semente boa na igreja, o testemunho franciscano, o testemunho do pobre de Assis, desapegado de tudo, ao extremo do desapego, para se apegar ao bem maior que é Deus. Ao bem maior que é Deus, né? Tem um momento da vida de São Francisco que ele entra em choque profundo com o seu pai. O pai mesmo, o pai biológico, né? Entra em choque profundo. É família rica e o pai quer aprisionar e quer sufocar com os bens. E o menino que antes era boêmio, fazendo experiência de Deus, se liberta dessa prisão e os bens materiais, a realidade imanente já não prende o coração daquele jovem recém-convertido, e ele entra em um choque profundo com o pai, né? Ele joga as roupas lá de cima da casa pro pobre, o povo pega as roupas chiques de São Francisco, joga tudo, né? Ele desce para baixo em praça pública e joga pro pai. Fica com tudo que é seu, se desfaz de tudo, fica pelado na frente do povo, São Francisco, né? O bispo da época cobre as vergonhas com as vestes sacerdotais, porque era uma expressão de um abandono total nas mãos de Deus, de um esvaziamento total. É o testemunho de São Francisco para nós. Os bens materiais não nos basta, não nos realiza, o apego à imanência não nos realiza, mas somente Deus pode saciar a ânsia humana. E o desejo profundo da nossa ânsia está em Deus, porque nós viemos dele e para ele nós voltaremos. E São Francisco nos ensina muito sobre esse desapego, né? Conta-se na história franciscana, nas fontes franciscanas, que uma vez São Francisco saiu para uma missão e levou consigo vários dos frades que já tinha naquela época com ele, né? Vários jovens que tinham se consagrado ao exemplo dele, fazendo voto de pobreza, de castidade e obediência, trajando aquele hábito simples da cor da terra marrom, tonsurando o cabelo para matar a vaidade, fazendo voto de pobreza, né? Os três nós do cordão, pobreza, castidade e obediência, e eles não eram sacerdotes, eram leigos religiosos. Ali nasce uma expressão de um carisma de vida na igreja, os franciscanos iniciais, né? E Francisco sai para fazer uma missão, São Francisco, e um dos frades fica em casa, fica no convento, para guardar, para proteger o convento, para que não ficasse ninguém, sem ninguém a casa, né? Naquele dia entra um ladrão para roubar o convento. Não sei o que os franciscanos tinham, porque eles viviam tão pobres, mas tinha comida na dispensa, e o ladrão foi para roubar aquela comida. E o frei, que estava em casa, surpreendeu o ladrão roubando a comida da dispensa. Pegou no flagra. O que que fez o frei? Deu uma corça, deu uma surra no ladrão. Ladrão merece é surra. E encheu o homem de pancada, o frei. Bateu, deixou o homem todo estrupiado. Quando São Francisco volta para casa, no final da tarde, com os outros freis, aquele frei que surrou o ladrão, que ficou em casa, estufou o peito, né, achando que tinha feito uma grande coisa, uma maravilha aquilo que ele fez. É ladrão, merece é pancada mesmo. E aí disse para Francisco e os outros freis: hoje eu salvei a casa. Entrou um bandido aqui, um ladrão aqui em casa, e eu peguei ele na boca, na botija, e dei uma surra, bati, mas bati tanto que aquele não rouba mais. São Francisco olhou bem para o frade dizendo isso: você surrou o homem? É, ladrão merece isso. Vamos procurar onde está o ladrão e trazê-lo aqui. E foram os frades todos
procurar. E o Frei disse: não está muito longe não, porque deixei ele todo quebrado. E encontraram o homem todo quebrado e trouxeram para dentro do convento. Quando chegou diante de São Francisco, o que fez São Francisco? Se ajoelhou diante daquele ladrão, beijou os pés do homem e pediu perdão por o Frei ter dado uma surra nele. E chamou o mesmo frade e disse: vai na cozinha e pega.

0: frade também. Essa história está nas fontes franciscanas. O que que converteu, o que que transformou o coração daquele homem bandido, daquele ladrão? O amor vivido por São Francisco. É o amor de Deus vivido por São Francisco. Porque o que São Francisco fez, nada mais é o que nós devemos fazer. Ele não fez nada extraordinário. Quantas vezes você e eu rezamos o Pai Nosso e na oração a gente diz bem assim, ó: perdoai as nossas ofensas como nós perdoamos a quem nos ofendeu. Será que perdoa mesmo? Numa situação como essa, perdoava? Francisco perdoou. Ele só viveu o Evangelho. E o toque do Evangelho, o frescor do Evangelho vivido, moldou o coração daquele homem. E aquele homem se converteu e tornou-se um frade franciscano e viveu como São Francisco. Ao entorno de São Francisco, há muitas histórias bonitas. Um testemunho implacável, contundente no seu tempo, que continua a chamar a atenção de muita gente. A ordem franciscana, ou os grupos franciscanos, são enormes. É das maiores ordens do Brasil, do mundo, né? Do mundo inteiro. A ordem franciscana na igreja, ela se disseminou em várias vertentes de franciscanismo, mas é imensa. Isso quer dizer que a vitalidade do carisma de São Francisco continua muito viva, porque muitos homens e mulheres continuam se consagrando a Deus sobre o carisma fundado, iniciado por São Francisco de Assis. Vamos pedir a intercessão de São Francisco por nós, para que nós possamos viver o Evangelho como ele viveu, na radicalidade do seguimento de Jesus, e que a paz e o bem tão desejada e vivida por Francisco contagie o nosso coração. Recordemos que a nossa essência é boa. O semeador lançou foi trigo, não foi joio em nós. Quem lança semente ruim de joio é o inimigo. E nós temos que combater o inimigo com as armas da fé, a escuta da palavra, a conexão com Deus na oração. Nós iremos vencer a semeadura do mal que também chega ao nosso coração. Deus nos abençoe, os santos intercedam por nós, São Francisco de Assis, nossa padroeira Senhora de Brotas, e nos ajudem a viver o Evangelho de Jesus neste tempo e neste momento da nossa história. Louvado seja nosso Senhor Jesus Cristo.
1: Para sempre seja louvado.
0: E nossa Mãe, Maria Santíssima. Creio em Deus Pai, Todo-Poderoso,
2: Criador do céu e da terra, e em Jesus Cristo, seu único Filho, nosso Senhor, que foi concebido pelo poder do Espírito Santo, nasceu da Virgem Maria, padeceu sobre Pôncio Pilatos, foi crucificado, morto e sepultado, desceu à mansão dos mortos, ressuscitou ao terceiro dia, subiu aos céus e está sentado à direita de Deus Pai Todo-Poderoso, de onde há de vir a julgar os vivos e os mortos. Creio no Espírito Santo, na Santa Igreja Católica, na comunhão dos santos, na remissão dos pecados, na ressurreição da carne e na vida eterna. Amém.
0: Apresentemos com fé as nossas preces e após cada prece feita com fé, cantamos.

pela Igreja de Deus, para que viva na unidade que gera compromisso, que saiba superar as divisões e as tensões por meio da fraternidade e da caridade. Cantemos.

física e espiritual de todas as pessoas que, atormentadas pela cultura do ódio, da violência e da intolerância, adoecem e se tornem insensíveis. Rezemos.

0: crescer.
1: Por nossas comunidades, para que, pondo a comunhão no centro, sejam cada vez mais comunidades de fé, fraternidade e acolhimento dos mais necessitados. Cantemos.

pelos nossos jovens, o movimento chama jovem que se prepara para o segundo semestre, realizar o retiro, sexto chama Brotas em nossa paróquia, para que seja tempo agora de semeadura, de boa semente no coração dos jovens, cantemos.

Que o Senhor suscite de nossas comunidades jovens para viver a radicalidade do Evangelho na vida consagrada, no sacerdócio, cantemos.

0: Isso vos pedimos por Cristo nosso Senhor.
1: Amém.
0: Através do nosso canto, ofertemos o que Deus quer de nós, o nosso coração, mas façamos também a nossa oferta material em nossas coletores. Cantemos.

0: Orai, irmãos e irmãs, para que o meu e o vosso sacrifício seja aceito por Deus Pai Todo-Poderoso.
1: Receba o Senhor por tuas mãos esse sacrifício, para a glória do seu nome, para o nosso bem e de toda a sua santa igreja.
0: Ó Deus, único sacrifício da cruz, levastes à plenitude os diversos sacrifícios da antiga lei. Aceitai essa oblação de vossos fiéis, santificai-a com a mesma bênção que destes à oferta de Abel, a fim de que sirva para a salvação de todos o que cada um trouxe em vossa honra. Por Cristo nosso Senhor.
1: Amém.
0: O Senhor esteja convosco.
2: Ele está no meio de nós.
0: Corações ao alto.
2: Nosso coração está em Deus.
0: Demos graças ao Senhor nosso Deus.
1: É nosso dever e nossa salvação.
0: Na verdade, ó Pai, vós sois santo e fonte de toda a santidade. Santificai, pois, esses dons, derramando sobre eles o vosso Espírito, a fim de que se tornem para nós o corpo e o sangue de nosso Senhor Jesus Cristo.
3: Enviai o vosso Espírito Santo.
0: Estando para ser entregue, abraçando livremente a paixão, Jesus tomou o pão, pronunciou a bênção. Vocês me desculpem que eu saltei o prefácio. Na verdade, é digno e justo, é nosso dever e salvação dar-vos graças, sempre e em todo lugar. Senhor Pai Santo, Deus Eterno e Todo-Poderoso, Ele é a vossa palavra, pela qual tudo criastes. Ele é o nosso Salvador e Redentor, que se encarnou pelo Espírito Santo e nasceu da Virgem Maria. Ele, para cumprir a vossa vontade, adquirir para vós um povo santo, estendeu os braços na hora da sua paixão, a fim de vencer a morte e manifestar a ressurreição. Por isso, com os anjos e todos os santos, proclamamos a vossa glória, cantando a uma só voz.

0: na verdade, ó Pai, vós sois santo e fonte de toda a santidade. Santificai, pois, esses dons, derramando sobre eles o vosso Espírito, a fim de que se torne para nós o corpo e o sangue de nosso Senhor Jesus Cristo.
1: Enviai o vosso Espírito Santo,
0: estando para ser entregue, abraçando livremente a paixão. Jesus tomou o pão, pronunciou a bênção de ação de graças, partiu, deu aos seus discípulos, dizendo: tomai todos e comei, isto é o meu corpo, que será entregue por vós.

dia, tomou o cálice em suas mãos, deu graças novamente, o entregou aos seus discípulos, dizendo: tomai todos e bebei. Este é o cálice do meu sangue, o sangue da nova e eterna aliança. Será derramado por vós e por todos para a remissão dos pecados. Fazei isto em memória de mim.